Nasci num tempo em que a maioria dos jovens haviam perdido a crença em Deus. A mesma razão que os seus maiores haviam perdido, sem saberem porquê. A maioria dos jovens perdeu a humanidade como sucessivamente Deus. Pertence, porém, àquela espécie de homens que estão sempre na margem daquilo que pertencem. Não veem só a multidão que são, senão também os grandes espaços que há ao lado. Pertenço a uma geração que herdou a descrença na fé cristã e que criou em si uma descrença em todas as outras fés. Os nossos pais tinham ainda o impulso criador, que transferiam do cristianismo para outras formas de ilusão. Uns entreviam a cultura artificial, outros de namorado para a igreja, outros com fé no centro e uns com proveitos de Deus. Mais cristãos ainda iam buscar o Oriente e Ocidentes, outras formas religiosas com que entretivessem a consciência, sem elas outras, meramente viver.